Acho que é um desperdício de meios, de energias, de gastos, de dinheiro, de tudo. Hoje, fazer-se um álbum com o mercado que temos, com o número de artistas que existem, estar às vezes a fazer álbuns com 10, 12, 14 e por aí fora temas, acaba por ser um desperdício, porque hoje as editoras fazem distribuições físicas de discos, não contribuem, não pagam estúdios. É melhor, se calhar, apostar em 6 temas, ter boas 6 canções, ou 8, ou 4, e tentar que 2 ou 3 delas sejam absorvidas e passadas na rádio e nas TVs.

0: duas horas.
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sempre temos, mesmo quando pedimos ajuda, nem sempre temos as pessoas certas ao nosso lado. Felizmente também passei por isso. Mas também já tive pessoas que me salvaram a vida. Profissionais de saúde, sim. Tenho a plena consciência e tenho sido acompanhada pelas melhores pessoas. Tenho a melhor família sempre para saber lidar com as coisas, para não me ir abaixo como fui abaixo durante muito tempo. E, acima de tudo, eu estou a poder fazer aquilo que eu gosto. Eu estou a poder seguir o meu caminho na música

E este é o propósito que eu tenho, é dar ao povo e ao público o melhor que sei. Epá, e não quero ninguém triste, quero que saiam dali completamente satisfeitos, com água na boca, a dizer, olha, ouvia mais uma música, ouvia mais duas, olha, gostei muito. Que é isso que eu tenho lutado para fazer, é isso que eu tenho conseguido. Alguém que sai de um espetáculo sai com a ideia de que não fica

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O recorrer daquela forma ritmada aos ukulele tem muito a ver com o ambiente do projeto Beirute e os Dexys, porque depois há ali alto saltitão na música, há os acordeões, há aquele balanço do baixo e da percussão da bateria, que também é um bocadinho Dexys. Foi a parte instrumental. Relativamente à letra, é uma letra leve, é uma letra de segunda oportunidade. É uma caixa de uns sonhos, mas não são sonhos de uma dimensão infinita. É uma coisa, pá, vamos lá tentar, pá, se não correr bem, segue.

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Sim, há uma preocupação para que tudo faça sentido e para que eu me identifique com tudo. Desde a letra da música, desde a musicalidade e da roupa, da maquilhagem. É tudo uma afirmação.

0: 5 horas.
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No fundo, eu acredito que tudo foi fluindo um bocado. Na minha carreira nunca procurei nada. As coisas foram aparecendo e eu fui aproveitando as oportunidades que a vida me foi dando.

As rádios regionais, como a Rádio de Portimão, têm dado imenso foco a este meu projeto ao longo dos anos e é muito importante. É uma forma de nós chegarmos às pessoas através da rádio, que eu acho que é aí que a música tem que estar assente.

neste momento muito conturbado do mundo em que vivemos, pedir para serem tolerantes com o outro. A mim, os vossos familiares. Nós nascemos sem nada e partimos sem nada. Aquilo que nós deixamos são os afetos e as memórias nas pessoas convidadas.

0: A minha mãe, na graça, tentava escapar muito da música de baile.
1: Porquê?
0: Porque nós tínhamos um baile mesmo à porta de casa, durante o mês inteiro. E os churrascos, a minha mãe passava.
1: É gira para os outros, que lá vão, não é para quem lá mora.
0: Mas eu sempre adorei, mesmo.
1: Quer dizer que és um bom bailarino? Ou um pé de chumbo?
0: É pá, eu não posso dizer que seja um bom bailarino, mas sou um bailarino que senta música, ou seja... Eu não sei se tenho a técnica certa, ponho as mãos no ar e sinto. Aliás, como se vê-se no estrada, eu a dançar com as mãos no ar e no preço certo também. E acho que se vê que não está ali um dançarino de salão, mas está ali uma pessoa que sente com alegria o bar.
1: É que se está a divertir, nem mais.

0: 7 horas.
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Instagram também a música vai modificando, ou seja, o social muda e os hábitos sociais também. Os latinos, nacionalidade, não mudaram. E temos tido a sorte de, apesar de estarmos num mundo diferente daquele mundo cultural, pelo menos as boas canções, as grandes orquestras, cantores a cantar bem, que havia nos anos 50 e 70, está muito modificado, porque antigamente as pessoas tinham talento e, por terem talento, eram chamadas. E por serem chamadas e serem expostas na rádio, percebia-se o verdadeiro talento delas e tornavam-se especiais, ou seja, trabalhavam bastante até virem a ser famosos e especiais. E só se tornavam especiais depois de ser famosos. Pois não. Pois, primeiro tornam-se famosos e já acham que são especiais.

0: 8 horas.
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2: Portimão está sob risco muito elevado de incêndio rural devido às condições meteorológicas de tempo quente e seco previstas até 1 de junho, alerta o Serviço Municipal de Proteção Civil. Segundo o aviso, estão previstas temperaturas superiores a 35 graus Celsius, umidade relativa inferior a 30% e vento do norte, fatores que aumentam o risco de ignição e propagação de incêndios. O Serviço Municipal de Proteção Civil recorda que são proibidas queimadas e a queima de sobrantes florestais no concelho entre 1 de junho e 31 de outubro e que, em dias de risco elevado ao máximo, também são interditas diversas atividades com maquinaria, uso de fogo em espaço rural e lançamento de foguetes. As autoridades apelam à população para adoção de medidas de prevenção e proteção face ao calor, com especial atenção a grupos vulneráveis, recomendando hidratação, evitar exposição solar nas horas de maior calor e acompanhamento das previsões meteorológicas. A Casa Manuel Teixeira Gomes, em Portimão, acolhe no dia 3 de junho, pelas 18h30, a apresentação da obra póstuma Primeiro Poema, de Nuno Judice. O livro reúne poemas preparados pelo autor antes da sua morte, em 2024, e foi organizado por Ricardo Marques e Manuela Judice. A apresentação contará com intervenções de Manuela Judice e do poeta e diplomata Luís Filipe Castro Mendes. Nuno Judice, natural da Ampulheira Grande, em Portimão, foi poeta e ensaísta, distinguido com vários prémios literários nacionais e internacionais. As piscinas municipais de Albufeira vão encerrar a partir de segunda-feira, 1 de junho, durante cerca de 2 semanas, para obras de modernização do sistema de aquecimento, informou a Câmara Municipal. A intervenção visa reforçar a eficiência energética, melhorar a segurança do equipamento e garantir melhores condições de funcionamento da infraestrutura, que já apresentava sinais de desgaste no sistema atual. Durante o período de encerramento, a atividade regular do complexo ficará suspensa, estando previstas medidas de compensação para os utentes, como o reembolso ou crédito proporcional. A autarquia refere que será instalado um novo sistema com 2 caldeiras em cascata, permitindo aumentar a capacidade térmica e reduzir o consumo energético em cerca de 25%. A reabertura do equipamento está prevista para meados de junho, após a conclusão do

com várias iniciativas dirigidas às famílias, destacando-se a realização de uma Silent Sunset gratuita no Jardim Gonçalo Ribeiro Teles, no dia 1 de junho. A iniciativa decorre entre as 18 e as 22 horas e propõe uma festa silenciosa ao ar livre, onde os participantes utilizam auscultadores sem fios para escolher entre diferentes estilos musicais animados por dois DJs. Segundo a Câmara Municipal de Portimão, o objetivo é promover momentos de convívio familiar, criatividade e lazer intergeracional numa atividade pensada para crianças e adultos.

essa simplicidade é também uma chave para o nosso sucesso.

Já fui incontornável, uma voz eterna. E eu, quando era miúda, ouvia Edith Piaf. E quando eu cantava aquelas canções, o público ficava realmente muito entusiasmado com as canções da Piaf. Geralmente mantenho sempre uma canção de Edith Piaf. Eu continuo a interpretar o La Foule, que é um tema muito intenso, que eu gosto muito. O La Vie en Rose, sim, porque eu fiz uma versão no disco e geralmente, é claro, no concerto até gosto de fazer as duas versões. Faço a minha e faço também uma mais parecida com o original e as pessoas gostam de cantá-la comigo também.

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E a música começou a ser uma mão de apoio e um amor super correspondente com aquilo que eu queria fazer. E o apoio durante o programa e depois e desde então tem sido fenomenal, não é? Há uma correspondência. As coisas que eu faço as pessoas gostam e isso alimenta. Chega perfeitamente para continuar a dar tudo. Para além do gosto que eu tenho pela música, do amor.

0: 9 horas.
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Wizard no início desta edição dos Reis do Rock. Sejam todos muito bem-vindos. Falamos dos Black Sabbath, uma banda de heavy metal britânica formados no ano de 68 pela cidade de Birmingham, pelo guitarrista e principal compositor Tony Iommi, baixista Geezer Butler, o vocalista Ozzy Osbourne e o baterista Bill Ward. Desde a saída de Ozzy, que a banda passou por muitas formações, mas acabou por ser uma grande referência no mundo da música, desde aquela altura até à atualidade. O Reis do Rock de hoje é dedicado às bandas de metal, de hard rock e do glam rock, desde o final dos anos 60 até à atualidade. E este é um dos grandes exemplos que foi ficando e acabou por ser uma forte influência nas bandas que escutamos até hoje. Sejam todos bem-vindos a mais uma edição do Reis do Rock. Meu nome é Helder Reis e saiba que uma vez mais é uma grande honra estar convosco durante estes 60 minutos de música que o fazem transportar no tempo e no espaço. Welcome!

Era assim há cerca de 50 anos atrás, este Fool for Your Loving No More de David Coverdale pelos Whitesnake, formados em 78 na cidade de Londres. Uma das bandas onde Coverdale passou na sua história foram os Deep Purple, mais uma banda britânica de rock formada desta vez na cidade de Hertford. 10 anos antes dos Whitesnake, portanto em 68, juntamente com as bandas de Black Sabbath e Led Zeppelin, os Deep Purple são considerados como um dos pioneiros do heavy metal e do hard rock moderno, embora alguns dos seus integrantes não gostem muito desta classificação. Os Deep Purple foram listados pelo livro do Guinness dos Records como a banda com o som mais alto ao vivo do mundo e venderam qualquer coisa como 150 milhões de álbuns ao redor do planeta. Saiba que em abril de 2008, os alunos da London Tech Music School, uma das mais conceituadas escolas de música da Grã-Bretanha e de onde saíram integrantes das bandas como os Radiohead, os The Kinks e os The Cure, elegeram o clássico Smoke on the Water, um dos maiores sucessos da banda, como o maior riff de todos os tempos na história do rock. É a banda de Ian Paice, Roger Glovan, Ian Gillan, Stephen Morse e Don Harry nesta edição dos Reis do Rock com este Space Trucking.

Hard as a Rock dos AC/DC nesta sessão dos Reis do Rock e ainda os Van Halen com Pound Cake, uma banda de hard rock norte-americana formados em 72, foi fundada pelos irmãos Eddie Van Halen e Alex Van Halen, que mais tarde juntou o cantor David Lee Roth e o baterista Mike Anthony. Vem da Pasadena, na Califórnia, nos Estados Unidos. Desde 72 até 2020, marcaram também a história do rock em todo o mundo.

Já não tinha grande memória de ouvir Motley Crue. Chegam de LA, na Califórnia, nos Estados Unidos, formados em 1981. Banda formada pelo baixista Nick Six, que estava envolvido numa outra banda chamada London, e pelo baterista Tommy Lee. Mais tarde entraram o guitarrista Mick Mars e o cantor Vince Neil. Motley Crue vendeu mais de 80 milhões de álbuns no mundo. É considerada uma das melhores bandas de glam e pioneira nesse estilo. Já a seguir, duas de rajada. Primeiro, Whatever You Want, dos Nazareth. E ainda, Bad Medicine, de Bon Jovi.

Whatever You Want é um dos clássicos da banda escocesa Nazareth, formados em 1968 por Dan McFerty, o guitarrista Manny Charlton, baixista Peter Agnew e o baterista Daryl Sweet. A banda teve vários sucessos, entre eles a composição de Felice Bryant e Bartlow Bryant, Love Hurts, de 1970, de Dunfermline, na Escócia, no Reino Unido, mais uma que faz parte do hard rock e do heavy metal, desde 1968 até à atualidade. E depois um dos clássicos de John Bon Jovi, com Bon Jovi, esse Bad Medicine, nos Reis do Rock, em reta final desta edição.

reter nesta edição dos Reis de hoje que, ao longo dos últimos 50 anos, nem tudo foi chamado de rock ou de rock and roll. Por ali passaram muitas derivações, desde o hard rock, do heavy metal, do blues rock, rock progressivo, rock psicadélico, do heavy metal, enfim, tudo ele derivações, mais aceleradas ou mais encurtadas, com mais sinfonia ou menos sinfonia. Todos eles fizeram parte da história do rock até hoje. Resta desejar-lhe uma boa vida, de preferência a ouvir boa música. Sons finais para a cidade de Estocolmo, na Suécia, de Final Countdown para os Reis de hoje. Cheers, my friends.

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0: 10 horas.
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Olá! Bem disposto, não é? Ora, isso é que é necessário. Cá estamos então para o colocar ainda mais bem disposto. Convém, porque a boa disposição é importantíssima, é fundamental para andarmos todos muito melhor com a vida. Este é o ponto de encontro do último fim de semana de maio. Ai, o tempo passa tão a correr. Bom, mas para acalmar, vamos começar calmamente com Juanês e Minha Delicadez. Olha, até rimei. Vamos lá a isto.

0: Depois de David Carreira e também Daniela Mercury, a grande recordação desta senhora no topo do mundo, ficamos com a hipnoterapia e o Dr. Jorge Cosme.
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0: Ora, cá temos nós mais um momento de hipnoterapia, o Dr. Jorge Cosme. Doutor, seja muito bem-vindo, espero que esteja bem.
2: Olá, Helena, estou bem, felizmente, e espero também que a Helena, assim como todas aquelas pessoas que nos ouvem, também se encontrem bem, porque aquilo que é mais importante na nossa vida é nós estarmos bem.
0: Sem dúvida alguma. Então, doutor, hoje vamos falar num assunto polémico, penso que é de conhecimento de toda a gente, de uma mãe e de um padrasto que abandonou duas crianças pequeninas no meio de uma, chamemos de uma floresta, de um nada, abandonadas à sua própria sorte. O que é que o doutor tem a dizer? Esta senhora está no seu juízo perfeito? Precisa de ajuda, certamente, psicológica, psiquiátrica? Ou qual é a leitura que o doutor faz disto?
2: Olha, a leitura que eu faço, Helena, é um bocado aquela que está, digamos, consubstanciada na sua pergunta. Eu creio que o ato é um ato aparentemente inqualificável, assim à primeira vista. Acho que qualquer pessoa, no seu perfeito juízo, ficou completamente alterada, não é? Da forma como o ato em si é extremamente cruel e desumano. É óbvio que nós, pronto, durante estes dias subsequentes àquilo que aconteceu com os meninos, todo mundo emitiu uma opinião sobre aquilo que aconteceu. Claro que a maior parte das opiniões que eu vi, que eu ouvi, que eu li, são opiniões muito emotivas, saem realmente mais do, eu não digo do coração, mas digo mais da garganta do que do cérebro. O ato é tão inqualificável, Helena, na minha perspectiva, que é óbvio que aquela senhora não se encontra de forma alguma num perfeito juízo. Acresce, na minha opinião, como é óbvio, que ela também, digamos que todo esse desequilíbrio é potenciado pelo parceiro que ela tem, porque segundo aquilo que eu li, ele realmente tem ali um comportamento que não deixa dúvidas nenhumas para nós percebermos que se calhar ele tem uma grande cota parte naquilo que aquela mulher fez aos filhos. Até porque, daquilo que eu li, Helena, a senhora era uma pessoa classificada pelos vizinhos como uma pessoa pacata, educada, reservada, e que até nas redes sociais não mostrava nenhuma exuberância, ao passo que o companheiro dela já não era bem assim.
0: Sim, segundo aquilo que eu também li, o ex-marido, não é? Dizia, sim, que ela era meiga, mas que se mudou completamente. A pessoa pode se mudar por influências com quem vive?
2: Claro que sim, Helena. Isso será um processo que, em termos terapêuticos, nós teremos que direcionar para as características de tudo aquilo que é pessoa, do seu passado, porque eu não tenho a mínima dúvida que aquela pessoa é uma pessoa extremamente traumatizada também.
0: Mas eram dois filhos, não é? Por isso ela pode estar completamente apaixonada pelo companheiro, mas o que é certo é que são duas crianças.
2: Eu não considero que aquilo seja paixão. Eu não considero que aquilo seja paixão, Helena. Eu considero que aquilo seja mais mesmo uma perturbação mental momentânea, provavelmente. Agora, as causas, elas podem ser diversas. E não, eu posso estar aqui a falar e posso estar acertar na causa ou posso estar a passar completamente ao lado. Estes são daqueles casos, Helena, que se eu fosse mais jovem, provavelmente iria tentar entrar em contacto com a senhora e perceber realmente o que é que efetivamente a levou a fazer aquilo, porque muitas vezes a desorientação em termos mentais, Helena, ela é resultante momentaneamente, e nós estamos a falar momentaneamente, num espaço de tempo que pode ser mais curto ou mais longo, da capacidade de raciocinar corretamente. Porquê? Porque há uma parte do nosso cérebro que são duas coisinhas de tamanho mais ou menos duas ervilhas que se chamam as amígdalas cerebrais, e que são elas que são, digamos, o nosso sensor para aquilo que é o perigo ou para aquilo que não é perigo. Quando isso está completamente desregulado, que eu penso que seja o caso, é a pessoa, a parte frontal do nosso cérebro, que é aquela que planeia, que tem o juízo crítico, ela deixa de funcionar corretamente. E penso que seja isso, no fundo, aliado a outros fatores, mas para mim, Helena, é aquilo que eu me inclino numa primeira abordagem. Agora, isto não retira de maneira nenhuma que ela seja julgada e condenada por um ato que faz. Mas como eu lhe disse já num programa anterior, para se acabarem com as vítimas nós temos que acabar primeiro com os carrascos. E neste caso é a minha visão e a minha postura em relação àquilo que aconteceu, percebe? Porque estas crianças vão ficar traumatizadas para toda a vida, porque este trauma é muito profundo.
0: Obviamente.
2: É o trauma do abandono completo e da insegurança completa, onde felizmente teve um final feliz. Porque, Helena, se reparar, os meninos são acolhidos por uma família que lhes dá carinho e que lhes dá, e em certa medida isso o atenua um pouco, mas não vai de maneira nenhuma retirar aquilo que eles sentiram naquele momento e que é aquilo que vai ficar a perdurar sempre dentro deles, e é isso que tem que ser trabalhado numa fase posterior em termos de terapia e de acompanhamento psicológico.
0: Acho que o grande problema aqui foi a família que os acolheu, que o senhor era padeiro, não é? Não é. Sim. A família com que eles estão.
2: Sim, mas isso, repare, há aqui um dado que a maior parte das pessoas não, talvez não entendam, mas se a Helena viu as imagens, há de reparar que a criança mais nova, quando está a brincar naquela mota, uhum, ele revela uma vontade muito grande, e é assim, e os meninos acabam por estar a brincar, o que quer dizer que eles estão habituados, na minha perspectiva, a terem convívio
0: várias
2: com
0: pessoas,
2: muita gente diferente, percebe?
0: Uhum.
2: Porque se o trauma fosse muito mais, como é que eu ia dizer, impactante, e se as crianças fossem muito apegadas só aos pais, por exemplo, ou só à família, eles não tinham este comportamento. Não tinham esta abertura, não percebe? E isso não se verificou, felizmente, mas não quer dizer que aquela dor e aquela sensação de desamparo de não ter ninguém, isto numa criança de 3, salvo erro, 5 e 7 anos, quer dizer, a mente delas ainda está completamente aberta, eles absorvem tudo.
0: Claro.
2: E isto é uma dor, é a dor mais impactante que existe, aliás. E só para terminar, Helena, depois se quiser fazer mais alguma questão pode colocar. Eu ainda há pouco tempo tive um seminário com o Dr. Gábor Maté, em que ele afirma que se nós não dermos abraços e colo a um bebê, se o alimentarmos só e se cuidarmos dele, mas não o abraçarmos, ele pode muito bem morrer. Porque esse laço, digamos, afetivo e até, digamos, ao nível, pronto, mental, das energias que passam dos progenitores para os filhos, é essencial. E isso foi aquilo que foi cortado, percebe, Helena? Embora fosse de uma fração pequena de tempo, mas foi e profundamente impactante.
0: Por isso as crianças depois também vão necessitar de ajuda psicológica, não é? Ou de uma hipnose daqui a uns tempos, porque são muito pequeninas.
2: Eu penso que sim, Helena, até porque, digamos, os franceses têm, nomeadamente, um hospital muito dedicado já desde o século passado, no mínimo, que é a Salpêtrière, que se dedica muito a casos destes, e agora resta saber como é que a Segurança Social Francesa trata destes assuntos. Mas é como eu digo, para os meninos é importante, mas para a mãe também não deixa de o ser.
0: Obviamente.
2: Pelo menos para, cá está, ela poder criar uma nova vida e não cair neste tipo de desequilíbrios e até de lapsos, no fundo, de comportamento que revela, no fundo, que a nossa sociedade está doente.
0: Exatamente. Muito bem, doutor, eu fiquei esclarecida, certamente todas as pessoas que nos escutam também. Voltaremos para a semana com outro tema. Tchau.
2: Certo, Helena.
0: Obrigada e tudo de bom.
2: Igualmente para si e para todos aqueles que nos ouvem, uma boa semana.
0: Igualmente, obrigado.
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0: Já sabe que se alguma vez precisar de algum conselho do Dr. Jorge Cosme, basta ligar ou enviar mensagem 917-22-6580. Agora vamos quase dançar. Cláudia Pascoal, oxalá que se sinta bem na nossa companhia. Se anda na estrada, boa viagem. Obrigada por andar connosco sempre coladinha a si.

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2: Então, bom dia, boa tarde, boa noite, onde quer que se encontre. Só agora chegou até nós. Acomode-se e venha connosco.

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1: Viva, seja bem-vindo a mais uma edição do Legalmente Falando. Connosco já temos Paulo Lourenço, jurista que todas as semanas, neste mesmo horário, nos acompanha para esclarecer dúvidas remetidas pelos ouvintes. Primeira pergunta, e tem a ver com as intempéries e com este processo do comboio de tempestades que afetou principalmente esta região centro do país, entre Leiria até ao Médio Tejo e entrando na Beira Baixa. Durante a intempérie, o telhado de uma casa com garagem foi afetado. Após o ouvinte acionar o seguro, pediram-lhe o orçamento. Agora, a seguradora quer apenas assumir apenas a despesa de um telhado, que é o da garagem, e aproveitar essas telhas da garagem, que serão todas novas, colocando-as no telhado da casa. Ora, aqui é o proprietário não concorda e pergunta se isto é legal, pois os danos estéticos constam no seguro. Isto é um pouco confuso. O que é que se pode dizer em relação a esta situação, sabendo nós que há aqui parâmetros, digamos, especiais, não das seguradoras, mas do evento que ocorreu em Portugal?
2: Pois, enfim, a situação, tal como está configurada na lei, vamos primeiro definir qual é que é a regra geral. A regra geral é que quem causa danos e quem se constitui na obrigação de indemnizar tem que colocar as coisas no estado em que elas se encontravam antes de ter ocorrido o dano. Portanto, na verdade, aquilo que a pessoa tem direito a pedir é que o telhado fique nas mesmas condições que estava antes de ter sido atingido por essas intempéries.
1: Da garagem e da casa.
2: Da garagem e da casa. Naturalmente que não há nada que impossibilite que as telhas possam ser efetivamente reaproveitadas, desde que isso não desvalorize efetivamente a casa. Portanto, no fundo, o ponto fundamental é exatamente este. A casa tem que ficar na condição em que estava antes de ter sido atacada, chamemos-lhe assim, pela intempérie. Na verdade, se aquilo do ponto de vista estético, ainda por cima se o seguro tem alguma cobertura estética, se do ponto de vista estético, do ponto de vista da valorização do imóvel, se isso constitui, na verdade, um handicap, o nosso ouvinte terá todo o direito de exigir da seguradora que reponha na situação em que aquilo estava, sem que desvalorize e sem que prejudique esteticamente. Se a seguradora recusar, naturalmente que terá que pedir um relatório técnico, há um orçamento, etc., e no caso de não haver acordo, terá que ser depois pela via judicial. Mas a regra de ouro é de que quem se constitui na obrigação de indemnizar tem que colocar a coisa no estado em que ela se encontrava antes de ter sido causado o dano.
1: Falamos aqui da parte estética, por exemplo, ter um telhado a duas cores com as por telhas exemplo, com de utilização,
2: exatamente,
1: com as telhas diferentes, portanto,
2: desvaloriza
1: a desvalorização.
2: Exatamente, é isso mesmo.
1: Paulo, muito obrigado. Voltamos de hoje 8 dias com outra dúvida para outro esclarecimento.
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3: Mais uma dúvida esclarecida pelo Dr. Paulo Lourenço. Se tem alguma a colocar, faça o favor, 917-22-6580. É evidente que o Dr. Paulo Lourenço não pode responder a todas as pessoas ao mesmo tempo. Vamos ter que esperar, porque é respondido consoante ordem de chegada. No entanto, fica-se sempre com uma ideia do que se pode fazer, pode ou deve, se é legal ou não é legal. 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
3: Tem os cintos de segurança colocados? Então vamos lá arrancar para mais uma viagem, neste caso, musical.

0: Trigueirinha, mesmo assim que se chama este trabalho de Chiaro. E é novinho, novinho. Agora vamos relaxar porque estivemos pelo menos a bater o pé.
1: Você lembra? Quando a sombra da morte se faz sobre o lar e arrebata um filho querido, de imediato nossos pensamentos se voltam para os pais. Como suportará a dor o coração materno? Como conseguirá ser forte o coração paterno? E quase sempre não são lembrados os irmãos daquele que partiu. Se são pequenos, crianças, parece que o conceito é de que para eles aquilo não é tão grave. Explica-se que o maninho fez uma viagem distante, foi ao encontro de Jesus, ou que se transformou numa estrela e está iluminando o céu, ou ainda, que está morando com seu anjo de guarda. No entanto, os laços que unem irmãos são por vezes muito fortes e levam crianças a pensar no irmãozinho, na irmãzinha, se perguntando: será que onde eles se encontram há brinquedos? O irmãozinho terá saudade do ursinho com que sempre brincava? Será que sente falta do seu cobertor quentinho, da chupeta, da mamadeira, da sua bicicleta? Talvez, pensando em coisas semelhantes, uma menina escreveu para a irmãzinha que morreu antes de completar 5 anos. Você lembra das pedrinhas que você pisou, que sentiu sob seus pezinhos e gostou? Você lembra das florzinhas que você regou, que você cheirou? Você lembra das estrelas, meu bem? Lembra da lua no poste da rua? Você olhou, achou tão bonita e se encantou. Lembra da maneira como via graça em meio à dor? Lembra a gargalhada que compartilhou e das revoltas todas que ela desmontou? Lembra das palavras que pronunciou? Você lembra, querida? Lembra a musiquinha que você cantou e de quantas letras e palavras você inventou? Lembra do café e do almoço servido com amor a todas as amiguinhas com seu avô? Lembra das lindas histórias que a vovó contou e das unhas todas que a mana pintou? Lembra de quantas horas passamos juntas? Lembra da casinha de bonecas que o papai montou e dos bons momentos que ela proporcionou? Lembra, meu bem, de quem cuidou de você? E de todo mundo que ajudou em casa, no hospital? Lembra, na hora derradeira, de quem beijou as suas bochechas, seu rostinho? De quem segurou as suas mãozinhas? Lembra da oração? Das lágrimas de dor? Será que elas fizeram mal a você? Mas já passou, não é mesmo? Era o riacho da nossa saudade transbordando pelos olhos, como uma cascata que parecia não ter fim. Lembra das brincadeiras que você gostava? Você lembra de brincar, meu amor? Lembra do castelo, querida, que você imaginou, que de tanto construirmos, tão real se tornou? Lembra da árvore de Natal, das luzinhas coloridas e coisa e tal? E da pazinha, do regador, da areia que peneirou? Lembra das conchinhas de tantos tamanhos que você juntou, colocou na sua cama e me mostrou? Pois é, eu lembro de tudo isso, meu bem. Lembro muito, esperando que as minhas lembranças cheguem ao seu coração e você lembre também. Isso faz bem para minha saudade. Também deve fazer bem para a sua. E eu espero que à noite, quando eu for dormir, eu consiga ir ao seu encontro e nos possamos novamente abraçar. Quem sabe possamos fazer juntas outra vez umas traquinagens. Possamos brincar entre as nuvens ou nos jardins do mundo espiritual. Sinto muito a sua falta, maninha. Até de repente.

pode ser polémico, pode-se não gostar, mas o que é certo é que este senhor da música portuguesa, onde vai, apesar dos seus 82 anos, ou 83, agora já não me lembro, continua a arrastar multidões, inclusive a dos mais jovens. José Cid é assim, e tem uma jovialidade invejável. Bom, vamos agora sair desta nossa primeira hora, fazer um intervalozinho e voltamos já.

0: 11 horas.
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6: Já cá estamos então, depois de alguns minutinhos de uma pausa, voltamos para a nossa última hora e trazemos connosco o Dr. Fernando Figueiredo.
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6: Ora, cá estamos então para mais um Haja Saúde com o Dr. Fernando Figueiredo, a quem passa a cumprimentar. Doutor, seja muito bem-vindo.
8: Ora, as minhas saudações para quem me escuta.
6: Está quentinho, estamos no nosso mundo, não é? Porque o doutor nesse aspecto é igual a mim, ou eu igual ao doutor.
8: É isso.
6: E pronto, estamos muito bem. Doutor.
8: E estas nossas tendências de lagarto, não é?
6: Sim, sim.
8: Ou de osga. Também não podem me chamar olga, que não fica.
6: Eu gosto mais do lagarto.
8: Não, é uma planta que as pessoas não gostam das orgas, mas elas são fabulosas. Ajudam-nos a comer os insetos que são nefastos.
6: Ah, eu sei, mas eu detesto oscas. Arrepia-me toda.
8: E conseguindo o sol para nós é ótimo, não é?
6: É, exatamente. Então, osgas e lagartos à parte, vamos para o comentário da semana. E o que é que hoje o doutor nos traz?
8: Eu hoje trago polícias na rua.
6: Então.
8: É verdade. Olha, na saúde, por falta de médicos, têm-se reduzido os postos de atendimento. Ao que me parece, na polícia, e por falta destes, vão reduzir as esquadras.
6: Ah.
8: Por este andar, com a falta de polícias, se calhar também é preciso ligar para o 112 e aguardar com uma pulseira, quiçá, umas algemas de cores. Ora bem, já ouvi de vários governantes que é preciso polícias na rua e que no dizer destes, e mesmo existem governos sucessivos, a presença deles dá segurança à população. Pelo tipo de infrações, não dará para perceber que a solução deste problema se resolve não é com polícias, mas sim com câmaras de vigilância, em que um só polícia consegue controlar 50 ou 100 locais ao mesmo tempo. E como diz o povo, sabendo os maleantes que possam estar a ser vigiados, e se as câmaras então estiverem em lugares escondidos, melhores ainda, não venham com a privacidade para maleantes, o guarda vinha
6: é o medo,
8: não é o guarda.
6: É o medo, é verdade. Mas também, ó doutor, mas a maior parte das pessoas agora já não tem medo. Digo
8: pois, porque não têm medo, porque sabem que podem andar à vontade. Porque ainda se passa, já agora fica aqui mais uma outra parte. É que a polícia prende os indivíduos e no outro dia estão cá fora.
6: É verdade.
8: E por incrível que pareça, um terço da nossa população prisional está a aguardar julgamento.
6: O doutor, certamente sofrem de claustrofobia, por isso não podem estar presos muito tempo.
8: É. Então, como estes nossos governantes acham que é muito necessário haver polícias na rua para mostrar, eu vou-lhes dar uma sugestão, porque é que não contratam atores devidamente fardados? Olhem que há muitos amadores e eles são mais baratos e não precisam de cursos especiais. Porque eu sinto, acho que já chega de espetáculo e acho que esta palhaçada governativa ultrapassa as veias da inteligência. É em todos os setores. É na polícia, nos tribunais. Até para pagarmos, hoje em dia temos que ir para a fila, nas finanças. Por conseguinte, quanto aos polícias, olha, atores, resolvem o problema, ficam todos contentes.

0: fora crítica,
1: sim,
0: é que a vamos buscar. Porque estar ao sol fora que não haja a presença de ultravioletas, não a vamos buscar. E como ultravioletas faz mal, também à pele, não se deve apanhar mais que 5 a 10 minutos.
1: Uhum. Mas agora a pergunta que se impõe é: não é só o sol que nos faz ter carência de vitamina D, pois não?
0: Não, porque como eu já disse aqui, nós nos alimentos temos as vitaminas D mais que necessárias.
1: Uhum.
0: Não é preciso andar a tomar vitamina D se houver certos preceitos. E um deles está no intestino, porque a absorção dá-se do intestino.
1: Pronto, era isso mesmo que eu queria perguntar. Se os intestinos não funcionarem convenientemente, pode haver problemas de absorção?
0: Ah, já. Garantidamente a vitamina D vai faltar. Se nesta altura em que estão a apanhar o sol para terem a vitamina D, comerem ali umas boas cervejolas em excesso, bastante fast food que não dá jeito nenhum para trabalhar, e é muito mais fácil chegar ali e vai uma hamburgada. E depois, todos aqueles excessos de gorduras, todos aqueles fritos que possam estar ali, há de certeza absoluta, vão causar problemas no fígado e depois logo, consequentemente, no intestino. E não há vitamina D.
1: Então o intestino tem que estar a funcionar convenientemente.
0: Isso é primordial, senão não se dão a absorção das vitaminas, que elas são todas sempre através do intestino.
1: Muito bem. Eu acho que a maior parte das pessoas...
0: Mas é... Sim, sim. Mas a irritabilidade...
1: Sim.
0: Provoca alterações hepáticas, logo também provoca alterações no intestino. Mais uma vez, na tripa vamos ter um problema.
1: Ah, a irritabilidade, quando a pessoa...
0: É, a ansiedade. Então, provoca alterações hepáticas. E um nódulo na tiroide, sobretudo nas mulheres, é muito frequente. Eu bato aqui muito nesta tecla, porque hoje em dia é um flagelo. Quem é medicina alopática não está a olhar, porque só atua-se com o processo de intervenção cirúrgica. E isto pode ser tratado através da medicina natural, que é a reabsorção do nódulo.
1: Sim.
0: Eu falo muito nesta área, porque é muito importante para a saúde da mulher. A tiroide provoca estados de irritabilidade. A menopausa provoca estados de irritabilidade, sabe, se não for olhada.
1: Okay.
0: Por muita mulher, ah, eu não tenho calor, vai tudo bem, vai tudo mal.
1: Não tem paciência.
0: Por conseguinte, começa a haver aqui fenómenos de irritabilidade e outras coisas. E depois a vitamina D também não se vai fixar. Por conseguinte, a vitamina D, aliás, as outras vitaminas todas, esta situação é assim um bocadinho mais complexa que... Só por isto nós temos isto ou deixamos de ter ou vamos ter, não é?
1: Uhum. Conclusão, nós somos uma engrenagem e tudo tem que estar a funcionar convenientemente. É assim,
0: nós
1: não
0: somos...
1: é?
0: É, nós somos um todo.
1: Exatamente.
0: Eu não consigo perceber como é que hoje em dia a alopatia não está a olhar para o todo e só olha para a doença. Isso é que me faz assim um bocado de confusão, não é?
1: Uhum.
0: Tem falta de vitamina D ou C, toma lá uma cápsula. Mas porquê é que ele tem falta de vitamina? Não se pergunta.
1: Pois.
0: Claro que eu sei que isto dá muito jeito aos laboratórios, não é? Eu não sou contra os fármacos, fico bem assente, mas sou contra a forma de procedimento que hoje em dia se está a fazer em tempos de medicina. Eu percebo que eles também não tenham tempo, coitados. Em 10 minutos para ver o doente. Como é que eles podem fazer uma consulta como deve ser?
1: Bom, doutor, então sobre a vitamina D estamos conversados e agora, a pedido de várias pessoas, o doutor vai fazer o favor de voltar a falar sobre a pastinaca. Isto porque já se falou, não é? Mas há pessoas que não conseguiram entender muito bem o que é este legume.
0: Ora bem, este legume é parecido com a cenoura.
1: Sim.
0: Nós vamos comer a raiz. Ela ultrapassa a cenoura. O seu paladar também é extremamente agradável.
1: É mais branquinha, não é?
0: É mais branquinha.
1: É.
0: Mas ela, em termos de alimento, é muitíssimo mais rica que a cenoura. Sobretudo no que toca ao fósforo, ao ferro, ao sódio, ao potássio e às vitaminas C e B1. Ela é rica em riboflavinas, muito mais que a cenoura, e por conseguinte esse paladar, tem paladar ligeiramente adocicado também. Ela é ótima para ajudar a tratar a água da cozedura da cenoura. Chama a atenção, não usar a rama, porque a rama pode ser...

0: é tóxica, já a da cenoura não. Aliás, a rama da cenoura posso dizer que é excelente para tratar problemas prostáticos. Nesta planta que estamos a falar, da pastinaga, ela é ótima para problemas respiratórios. Beber a água da cozedura da planta é ótima para calcifenais, para conseguir sentir da bexiga. Ajuda a tratar amenorreias também. E, por conseguinte, eu acho que esta planta deve ser usada mais até que a cenoura, porque ela tem propriedades, de facto, alimentares muitíssimo melhores. Também posso dizer que cortar arvodelas, como se faz com a cenoura, e pôr açúcar amarelo, uma escavada ao mel, também é um excelente antitúxico. Trouxe esta planta há tempos e volto a repetir, porque, de facto, as pessoas desprezam esta planta.
1: Também não se vê muito, doutor.
0: Se calhar até no mercado até é mais barata que a cenoura.
1: Mas não se vê muito.
0: É porque o alcinho tem propriedades alimentares muitíssimo boas.
1: E já agora é comum a todos os grupos sanguíneos?
0: E é comum a todos os grupos sanguíneos.
1: Muito bem, muito bem.
0: Cenoura.
1: Pastinaca. Pastinaca ou pastinaga?
0: Também é bom para problemas menstruais.
1: Sim.
0: Conseguinte, sem ter o grande problema, porque mulheres às vezes têm problemas menstruais e depois têm problemas, as mulheres grávidas,
1: não é abortiva.
0: Não é este o caso.
1: Pois.
0: Conseguinte, pode ser consumido.
1: Muito bem. Bom, doutor, então e hoje estamos alimentados, não é? Mas acho que quer dizer mais qualquer coisinha, não é?
0: É verdade. Ora bem, há dias tivemos o Dia Mundial da Abelha e eu não posso ficar indiferente a este insetos.
1: Que é fundamental para a nossa sobrevivência.
0: É. E este inseto e os outros.
1: Sim.
0: E chama a atenção às câmaras que andam aí a pôr pesticidas pelas ruas para acabarem com as plantas, em lugar de as cortarem. E com isto estão a matar milhares de insetos. E quando eles acabarem, de certeza que nós não ficamos cá. Sobretudo este, que é de uma importância capital, inclusivamente para a nossa vida, em que muitas pessoas até tomam o pólen, e eu volto a referir aqui isto, que é muito importante. Tomam os pólenes para se desintoxicarem e para se frutificarem. E quando os respiram pelo nariz, ficam com crises tremendas. Vejam este contrassenso.
1: Uhum.
0: A única maneira de tratar isto só de uma maneira. O organismo está muito intoxicado. Só se trata com salmas. Não há outra maneira de acabar com estes problemas dos pólenes. Já agora que estamos a falar da abelha, este inseto que tem uma capacidade de orientação como mais nenhum tem. Chegam as abelhas no seu trabalho e deslocam-se a mais de 600 metros de distância. Não há outro inseto que seja capaz de fazer isso. Aquelas que andam à procura de locais e prospectar locais onde haja pólenes para elas colherem, chegam a atingir 2 km de distância da sua colmeia. Este inseto que nos dá a geleia real, que é o alimento terapêutico por excelência para a mulher, eu posso afiançar, já tratei cancros só com geleia real e argila. Dá para perceber a importância que este produto tem, que as abelhas nos dão. E já agora também fica aqui, um à parte, que às vezes há pessoas que desconhecem. Nós hoje temos um grande problema, que é com a vespa asiática. Mas a vespa asiática é maior que a abelha. A maneira de impedirmos que ela entre nas colmeias é pôr uns arames fininhos na entrada da colmeia, em que a abelha passa, porque é mais pequena, e
1: a vespa
0: não passa. Não entra dentro da colmeia, não a estraga.
1: É uma ideia, realmente. Elas não encolhem, tipo gato, é que o gato passa em todos os lados.
0: Pois, mas que eu saiba,
1: a vespa não.
0: A abelha passa.
1: Sim, mas
0: e
1: a vespa
0: outra não consegue se encolher.
1: Ok.
0: E como às vezes até fica presa depois ali nos arames, vêm os zangãos e matam-na.
1: Enfim, a natureza realmente sabe o que faz.
0: E nós só temos é que olhar para ela e tirar partido dela.
1: Exatamente. Muito bem, doutor. Então, vamos...
0: Por conseguinte, muitas abelhas, mas não sejam aviúdos.
1: Está certo. Está certíssimo. Bom, doutor, agora sim estamos mesmo alimentados, conversados para a semana a mais. Eu espero pelo doutor e desejo-lhe a continuação de uma boa semana, um bom fim de semana, uma boa semana, enfim, tudo de bom.
0: Tudo bom para mim, para si. Obrigado pela atenção dispensada. Saúde e sorte. Alguns trocos no bolso.
1: E até para
0: a semana, se o engenho e arte nos permitir e a divina providência, cá estaremos outra vez.
1: Certíssimo. Até para a semana.
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0: Ainda temos praticamente mais meia hora para estar consigo, por isso há que aproveitar. Falta-nos ainda escutar a Linha Deco com a Isa Tudela, mas também as Crónicas da Isabel, com a Isabel Costa. E claro, muita música.
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0: Está calor, pois, embora estejamos ainda no final de maio, último fim de semana de maio, mas está um calor de verão. Bem, o verão também já não falta muito para chegar, mas enfim, estivemos assim uma onda quente. Pelo menos aqui em Portugal, agora se nos escuta no estrangeiro, não é? Um alô muito especial, que esteja quentinho também. Não há nada melhor do que o calorzinho, não é? No frio não se pode mexer uma mão, não se pode mexer um pé. Aqui é uma maravilha. Vamos ficar com a Isa Tudela e a Linha Deco.
1: Saudações a todos os consumidores que acompanham mais uma rubrica em parceria com a Deco Centro aqui na sua rádio. A DECO recebeu este ano largas dezenas de denúncias sobre a empresa de formação Jobiform. Esta empresa comercializa cursos de inglês e de outros conteúdos não curriculares nas escolas públicas. Aquilo que nos chegou relativamente aos relatos dos pais e educadores é que assinaram um contrato com vendedores desta empresa que no imediato exige aqui o pagamento de 90 euros de inscrição com mensalidades de cerca de 130 euros durante 36 meses. De acordo também com os consumidores lesados, os alunos foram abordados nas escolas por esta empresa, o que significa que, no fundo, as escolas autorizaram a empresa a entrar e, por norma, é que entrega um questionário aos alunos ou é feita uma explicação em sala de aula sobre os cursos. É neste primeiro contacto com os alunos que a empresa recolhe os dados dos encarregados de educação através aqui dos menores. Mais tarde, depois, os encarregados de educação são contactados para participar numa reunião na escola, normalmente durante o fim de semana. Nesta reunião são apresentados conteúdos pedagógicos com uma extensão do percurso escolar que deve ser feita, sendo logo paga a inscrição e assinado um contrato. O facto destas reuniões se realizarem nas escolas deixa também os pais numa situação de maior vulnerabilidade, já que uma reunião aqui num estabelecimento de ensino dá aos pais o carimbo de confiança da própria escola, tornando-os assim algo fácil de práticas comerciais desleais. Salientamos que muitos destes encarregados de educação têm muitas dificuldades no pagamento da mensalidade e, com o conhecimento que o curso não tem qualquer ligação à escola nem aos conteúdos curriculares, procuraram então apoio da DECO para rescindir o contrato. A DECO já denunciou esta prática junto à Inspeção Geral da Educação e Ciência e também da Comissão Nacional de Proteção de Dados. Contactámos também a empresa, mas ainda sem resposta. Caso esteja numa destas situações em que tenha sido um menor ao seu encargo abordado ou que tenha assinado um contrato, já sabe, a DECO Centro está disponível através dos contactos habituais 239-841-004 ou através do endereço eletrónico deco.centro@deco.pt. A DECO sempre consigo.
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1: Afinal, basta alterar a ordem dos alimentos para perder peso. Quem o afirma é a bioquímica francesa Jessie Ansuspect, conhecida como @glucosegodness e autora do livro The Glucose Revolution. A ordem dos alimentos que ingerimos pode ajudar a perder peso mais facilmente. Ou seja, não basta só sabermos o que devemos ou não comer, mas também o que deve ser ingerido primeiro para garantir uma maior absorção dos nutrientes necessários e evitar picos de glicose. A glicose é uma espécie de combustível do nosso corpo, a molécula básica de energia, mas pode tornar-se problemática se não for controlada. É aqui que entram os vegetais, legumes e verduras, alimentos repletos de fibras que ajudam a atrasar a libertação de glicose no sangue. Assim, a primeira mudança deve começar logo na entrada, explica Jessie. A bioquímica sugere que se comece qualquer almoço ou jantar com um prato de legumes ou verduras, como espargos, brócolos, alface, tomate, couve, courgette ou pimento, entre outros, numa quantidade que represente cerca de 30% da refeição total. Também um estudo da Universidade de Cornell mostrou que se comer por esta ordem, reduz o pico de glicose em 73%. É que a fibra retarda o esvaziamento gástrico e cria uma rede que dificulta a chegada da glicose à corrente sanguínea. Para ajudar, a bioquímica recomenda que se tempere a entrada com vinagre, qualquer tipo de vinagre, exceto o balsâmico, pois contém açúcar extra, porque está provado que com apenas uma colher reduzimos os picos de glicose nas refeições em até 30% e com isso controlamos os desejos, a fome e queimamos mais gordura. Só depois dos legumes e verduras devem ser ingeridas as proteínas e as gorduras. Por exemplo, primeiro uma salada, depois a carne e, por último, as batatas. No final, a fruta. Desta forma, ensinamos o nosso corpo a manter os níveis de glicose no sangue equilibrados e, ao mesmo tempo, facilitamos a perda de peso. Até para a semana!
0: Convém estar em forma, o verão está por aí, é tempo de ir à praia dar umas banhocas e depois... Pois é...

como o ditado diz, de médicos e de loucos todos temos um pouco, não é? Está na hora de arrumarmos as malas. Não, não vamos dar um mergulho, embora apeteça. Vamos embora, sim, para voltarmos de hoje a 8 dias. Aproveite o tempo disponível. Viva a vida, porque ela é curtinha, passa a correr. Mas enquanto cá andamos, há que usufruir em pleno. Fique muito bem. Até para a semana. E obrigada pela companhia que nos fez.

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0: Meio-dia.
1: Boa tarde.
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1: Olá, esta semana quero falar sobre uma coisa que todos nós, em algum momento da nossa vida, precisamos de aceitar. Ninguém nasce pronto. A vida não nos entrega uma versão final de quem somos. Não vimos ao mundo acabados, resolvidos, seguros, com todas as respostas certas no bolso. Vamos aprendendo pelo caminho, vamos tropeçando, vamos acertando, perdendo, escolhendo, voltando atrás, percebendo melhor. E talvez uma das coisas mais difíceis seja aceitar que temos o direito de mudar. O direito de mudar de opinião, de sonho, de caminho, de vontade. Mudar a forma como olhamos para nós, para os outros e para aquilo que um dia achamos que nos faria felizes. Porque durante muito tempo fomos ensinados a valorizar a consistência, a manter a palavra, a seguir o plano, a ser coerentes com aquilo que dissemos que queríamos. E claro que há valor nisso. Há beleza em ter esse compromisso. Há maturidade em não desistir à primeira dificuldade. Há força em continuar quando uma coisa ainda faz sentido, mesmo sendo difícil. Mas há uma pergunta que também precisamos de ter coragem de fazer. Continuar neste caminho ainda é compromisso? Ou já é uma prisão para mim? Porque há alturas em que aquilo que um dia nos

0: serviu, deixa de caber em nós. Um sonho que antes parecia enorme pode começar a apertar. Uma relação que antes parecia casa pode começar a parecer uma sala sem janelas. Um trabalho que antes dava entusiasmo pode começar a roubar-nos a vida. Uma versão nossa que nos protegeu anos, durante muito tempo, a certa altura começa a impedir-nos de crescer. E isso não é um fracasso, é um sinal de evolução. A pessoa que eras há 5 anos não sabia o que sabes hoje, não viveu o que viveste, não sentiu o que sentiste, não perdeu o que perdeste, não atravessou as quedas, as dúvidas, os silêncios, as desilusões, as aprendizagens que te trouxeram até aqui. Então, como é que podemos exigir que uma versão antiga de nós continue a decidir pela pessoa que somos agora? É como tentar vestir hoje uma roupa que nos serviu perfeitamente há anos. Na altura fazia sentido, ficava bem, era confortável, mas o corpo mudou, a vida mudou, a estação mudou. E continuar a vesti-la só porque um dia serviu não é uma lealdade, é um sofrimento. E talvez haja muita gente a viver assim, a tentar caber em decisões antigas, a tentar manter sonhos que já não sente, a tentar proteger uma imagem que já não corresponde à verdade, a tentar ser fiel a uma versão de si que foi necessária, mas que já não representa quem é hoje. E depois vem a culpa de mudar, a culpa de dizer, afinal, eu já não quero isto, a culpa de admitir, eu achava que isto me faria feliz, mas não fez. A culpa de perceber que aquilo que parecia o destino talvez fosse apenas uma etapa. Mas a vida é feita de etapas. E uma etapa não perde valor só porque acaba. Há caminhos que não existem para nos levar até ao fim. Existem para nos ensinar qualquer coisa enquanto os percorremos. Há pessoas que não chegam para ficar para sempre. Chegam para nos mostrar uma parte de nós. Há sonhos que nos movem durante uma fase e depois deixam de ser casa para se tornarem numa espécie de fronteira. E quando isso acontece, talvez a pergunta não seja porquê que eu mudei? Mas talvez seja, porquê que eu haveria de continuar igual depois de tudo o que eu vivi? Há uma coisa profundamente humana em mudar. As árvores mudam com estações. O mar nunca toca a mesma rocha da mesma maneira. A própria pele se renova sem pedir autorização à nossa culpa. Mas nós, seres dramáticos, com agendas cheias e notificações a apitar, achamos que temos de ser a mesma pessoa para sempre. Só porque um dia dissemos uma coisa com convicção. A verdade é que crescer também é ter coragem de nos desmentirmos. É olhar para trás e dizer, eu fiz o melhor que sabia com a consciência que tinha. E depois olhar para a frente e dizer, mas agora eu sei mais. Isto é maturidade. Maturidade não é nunca mudar. Maturidade é saber mudar sem nos odiarmos por isso. Porque muitas vezes confundimos mudança com instabilidade. Mas há mudanças que são sinal de saúde. Há mudanças que mostram que começamos a ouvir melhor o que sentimos. Há mudanças que revelam que deixamos de viver apenas para corresponder ao que esperavam de nós. E isto pode acontecer em tudo. Na profissão, nas relações, nas amizades, na forma como amamos, na forma como vemos, na forma como queremos viver. Quantas pessoas continuam num caminho que já lhes rouba a alma só porque um dia disseram que era aquilo que queriam? Quantas continuam numa relação onde já não se reconhecem só porque têm medo de admitir que mudaram? Quantas continuam a carregar as expectativas da família, dos outros, da sociedade, porque acham que mudar agora seria decepcionar alguém? Mas talvez haja uma traição ainda maior do que decepcionar os outros. É passarmos a vida inteira a trair quem somos agora para sermos fiéis a quem fomos um dia. E isso pesa. Pesa muito no corpo. Pesa na alma. Pesa no entusiasmo, na alegria. Pesa naquela sensação estranha de termos uma vida que até funciona por fora, mas que já não respira por dentro. Porque viver não é só funcionar. Uma máquina funciona, uma pessoa precisa de sentido. E às vezes a vida começa a avisar-nos baixinho. Começa com uma inquietação, uma falta de vontade, um aperto no coração, uma sensação de que aquele lugar, aquela escolha, aquela versão de nós já não encaixa. No início a vida sussurra, depois, se não ouvirmos, ela vai começar a falar mais alto. E quando passamos muito tempo a ignorar o que já não faz sentido, o corpo acaba por falar por nós. Vem o cansaço, a irritação, a tristeza, a ansiedade, a sensação de estarmos a viver uma vida que parece certa aos olhos dos outros, mas é errada dentro de nós. E talvez mudar seja isto: voltar a alinhar a vida de fora com a verdade de dentro. Por isso o convite desta semana é este: olha para a tua vida com verdade. O que é que ainda te representa? O que é que já não cabe em ti? Que sonho estás a manter apenas porque tens medo de admitir que mudou? Que versão tua estás a tentar salvar quando talvez já fosse tempo de lhe agradecer e deixá-la ir? Porque tu tens direito a mudar, tens direito a crescer e tens direito a perceber que aquilo que antes parecia felicidade, afinal, era só uma ideia antiga de felicidade. E isso não te torna fraco, torna-te honesto. A vida é um processo. E talvez não estejamos aqui para encontrar uma versão definitiva de nós. Talvez estejamos aqui para ir ficando aos poucos cada vez mais verdadeiros. Até para a semana.
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0: 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Uma compilação de Paulo Jorge de Sousa Pinto, com edição de Daniel Vieira. 31 de maio, 1921. Distúrbios raciais em Tulsa, nos Estados Unidos. Se perguntarmos a alguém quando pensa que terão ocorrido os maiores distúrbios de violência racial nos Estados Unidos, é natural que mencione os anos 1960 ou a campanha pelos direitos cívicos promovida por Martin Luther King. No entanto, isso não corresponde à verdade. Os mais graves distúrbios raciais tiveram lugar na cidade de Tulsa, no estado norte-americano do Oklahoma, nos dias 31 de maio e 1 de junho de 1921, mas os eventos foram mantidos na penumbra e num semi-esquecimento, não constam dos manuais escolares e só mereceram investigação oficial já no século XXI. Durante dois dias, a comunidade negra foi alvo de ataques sistemáticos por milícias brancas que levaram à destruição de dezenas de casas e à prisão de milhares de negros. Calcula-se que o número de feridos tenha atingido 1 milhar e o total de mortes tenha rondado as 300 pessoas. As causas são ainda motivo de dúvidas e especulação. Aparentemente, a violência terá começado no dia 30, quando um negro foi preso sob a acusação de ter violado uma jovem branca. Temendo um linchamento, uma multidão afro-americana aglomerou-se junto à esquadra da polícia. Após um primeiro confronto violento, formaram-se milícias brancas, armadas pela polícia, que atacaram os bairros negros da cidade. Não se sabe quem disparou os primeiros tiros, mas a espiral de violência prolongou-se durante dois dias. A Guarda Nacional interveio no dia 1, mas parece ter agido mais como força de repressão dos negros do que de pacificação dos tumultos. Vários bairros negros foram incendiados e até há testemunhos de que vários aviões sobrevoaram a cidade e lançaram materiais incendiários sobre as casas. Além das baixas, os tumultos causaram enormes perdas materiais junto da comunidade negra, que, além disso, foi seriamente prejudicada no processo de reconstrução que se seguiu. Os distúrbios de 1921 foram relegados para o esquecimento e só voltaram a merecer atenção, tanto das autoridades como da opinião pública, nos finais da década de 1990. 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

Compact Music. Hoje a nossa viagem leva-nos até ao City Pop, um género que surgiu no Japão entre o final da década de 70 e durante os anos 80. A economia japonesa estava a crescer e é no mundo urbano dos jovens que iam para as empresas com os seus primeiros Walkman, fez crescer este estilo funk, disco, inspirado na realidade americana. Considerado um dos pais do City Pop, Tatsuo Yamashita, a canção mais conhecida é Christmas Eve, lançada em 1980.

canção Plastic Love foi gravada em 1984 no álbum Variety de Maria Takeuchi. A autoria e arranjo por Tsatsu Yamashita, que falámos há pouco, não foi um enorme sucesso, mas em 2021 foi relançado este estilo e chegou às redes como o TikTok e o YouTube, e esta canção chegou às 22 milhões de visualizações. Criou no mundo ocidental uma nostalgia por este estilo que nunca foi vivida, e Plastic Love foi um dos seus representantes.

Miki Matsubara gravou com apenas 19 anos esta canção chamada Stay With Me em 1979. Tornou-se também uma das principais deste rejuvenescimento do City Pop, com 320 milhões de visualizações no Spotify. Miki, a certo ponto, ficou arrependida pela sua carreira, tendo pedido ao público que esquecesse as suas canções, pois achava que não tinha criado qualquer importância. Na altura, ficou mais ligada à família. Faleceu em 2004 e não teve a oportunidade de ver o impacto da sua música que teve no público e também na cultura japonesa.

Vamos ficar com um dos maiores sucessos de Henry, lançado em 1983, chega ao sucesso com Cat's Eye, usada numa série de anime. Embora musicalmente pareça uma canção bastante animada, fala de um amor que nunca chegou a acontecer e uma tristeza que não passa. Chama-se I Can't Stop the Loneliness. Boa semana.

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Mas desde 2009, se não estou em erro, que estou mais ligado a programas televisivos, e foi quando eu comecei a cantar também. Um pouco só por curiosidade, eu nem sabia se tinha algum jeito para a música ou não. Os meus pais levaram-me a um casting de um programa televisivo e foi a partir daí que tudo começou. Eu acho que é sempre importante ter pessoas que acreditam em nós e que nos deixam de alguma forma voar. Eu acho que isso é o principal, é ter uma boa base e ter aqui o apoio das pessoas.

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1: A CGTP prevê forte adesão à greve geral de 3 de junho, com concentrações marcadas em Faro e Portimão, às 11 horas na Praça Alexandre Herculano e no Largo da Mó, respectivamente. Os promotores apontam impactos em vários setores, incluindo transportes, escolas, saúde e serviços públicos, e contestam o pacote laboral que consideram penalizador para os trabalhadores. O Banco Alimentar do Algarve realiza durante o fim de semana uma campanha de recolha de alimentos em dezenas de lojas da região, apelando à participação dos algarvios na doação de bens alimentares para apoio a milhares de famílias em situação de vulnerabilidade. Foi anunciado o reforço das ligações aéreas entre Faro e Newark, nos Estados Unidos, através da United Airlines, com 4 frequências semanais a partir deste verão, reforçando a conectividade transatlântica do Algarve. A Polícia Marítima, com o apoio da Marinha Portuguesa, apreendeu 42 quilos de haxixe ao largo da costa algarvia numa operação de combate ao narcotráfico que envolveu uma perseguição a uma embarcação de alta velocidade suspeita de ligação a redes internacionais de tráfico de droga. A operação integrou meios do Grupo de Ações Táticas da Polícia Marítima e fuzileiros da Marinha no quadro de ações regulares de patrulhamento na Costa Sul. Em Lagoa, o concelho voltou a ser escolhido como cenário de uma produção internacional da Netflix, com gravações em Fragudo no âmbito de uma produção associada ao universo da série La Casa de Papel. Em Albufeira, a APAL promoveu uma press trip com jornalistas nacionais com o objetivo de dar a conhecer a diversidade da oferta turística do concelho, que incluiu enoturismo, experiências náuticas e interiores. Faro acolhe ações da AIPAR no âmbito do Dia Internacional do Acolhimento Familiar, com iniciativas no Faro Jovem e no Fórum Algarve, destinadas a divulgar esta resposta social e esclarecer dúvidas sobre o acolhimento de crianças e jovens. Em Silves decorre até domingo a 8ª Mostra de Papas de Milho na Praça Al-Mutamid, com gastronomia tradicional, artesanato, animação musical e concursos dedicados às papas de milho. Em Portimão, o Portimão Arena recebe a Portimão Box Cup, torneio internacional de boxe olímpico, enquanto a Praia da Rocha será palco entre 1 e 7 de junho do Portugal Beach Tennis Open, que reúne atletas do top mundial. Ainda no concelho, o Museu de Portimão inaugura no domingo a exposição A Rifaina, de João Bracour, dedicada à faina da sardinha, estando também prevista a exibição de um documentário no mesmo dia. Prosseguem igualmente as comemorações do Dia Nacional do Pescador em Alvor e no Museu.
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loucura. Os flamingos são conhecidos pela sua coloração habitualmente rosada, que resulta de uma alimentação à base de crustáceos ricos em caroteno. Quando se reproduzem, alimentam as suas crias com uma espécie de leite que geram no papo. Durante esse árduo processo, vão perdendo o seu tom característico, até ficarem com a plumagem totalmente esbranquiçada. E só quando finalmente

No entanto, eu vivo profissionalmente da música desde que comecei a cantar em 1999 e felizmente pago as minhas contas, não devo nada a ninguém, tenho conseguido subsistir, investir nos meus trabalhos, nos meus projetos. Portanto, mesmo assim, considero que sou uma privilegiada e o que eu aconselho aos meus colegas é não fiquem à espera que as pessoas os reconheçam pelo talento. Há muita gente que tem talento e há sempre alguém que tem muito mais talento do que nós. Portanto, o que temos que fazer é ter um caminho, é traçar um caminho, traçar objetivos e ter uma enorme resiliência. As coisas acontecem.

porque nós estamos num mundo muito de marketing e de velocidade muito rápida, de busca de audiências, e então exploram-se fórmulas que tragam muitas visualizações ou muita audiência e com investimentos mais baixos. Ou seja, há aqui uma certa ganância de quem explora os meios de comunicação, porque querem faturar e gastar o mínimo possível dos artistas que lhes dão conteúdos. E eu digo isto sem problema nenhum, falo das televisões em Portugal, não falo das rádios, porque infelizmente a maior parte das rádios boas como a nossa, de alguns publicidades, algumas almas generosas da região que percebem que essa rádio faz falta para dar identidade a uma região, neste caso ao Algarve e em especial à região de Portimão.

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1: Há canções que não precisam de gritar para nos tocar. Há vozes que mesmo em sussurros carregam o peso de uma vida inteira. E há letras que, quando escutadas com atenção, nos falam de memórias, de perdas e da coragem silenciosa de quem já foi forte e hoje só quer ser lembrado. Nas entrelinhas musicais, escutamos Cat Power com a canção The Greatest. Não é um hino de vitória, é antes uma elegia, uma despedida suave a uma versão antiga de nós mesmos. Uma canção sobre quem já foi gigante, mas agora vive com a leveza frágil da memória.

Este verso inicial é uma declaração de força passada. A voz fala com nostalgia de quando nada podia parar. Simboliza a juventude, os sonhos invencíveis, o tempo em que acreditávamos poder tudo. É também o primeiro contraste com a fragilidade que vem a seguir. A queda súbita, quase como uma tragédia inevitável. A enchente pode ser uma perda emocional, uma doença ou um acontecimento que muda tudo. As estrelas, que simbolizam sonhos, orientação ou memórias, transformam-se em pó. É uma belíssima metáfora da perda da lucidez ou da desorientação emocional.

O eu lírico pede para ser fundida em armadura. É como se dissesse, se é para sofrer, que eu me torne forte, mesmo que perca a minha ternura. É um lamento por ter de abdicar da sensibilidade, da suavidade, da sua grace, talvez para sobreviver emocionalmente.

aqui pede para ser descida, presa, fixada, como se estivesse a preparar-se para o fim. A Later Parade é uma imagem poética daquilo que fica de nós, a memória, a homenagem, o legado. Há um desejo de organização de deixar algo em ordem para quando não se estiver mais cá.

exaltação da grandeza do passado, força física e inteligência emocional. Agora, tudo isso está distante, talvez perdido, talvez apenas adormecido. Este verso pode comover especialmente quem já viu uma pessoa forte e sábia tornar-se dependente ou esquecida. Lead, chumbo, evoca peso, físico ou emocional. Dregs são os restos. A cama é símbolo de inércia, doença ou fim de ciclo. Há aqui uma imagem de rendição. A voz parece exausta, entregue ao que vier. The Greatest fala-nos de quedas interiores, da transformação de alguém sólido, lúcido, indestrutível, num corpo ou numa mente que já não responde como antes. Pode ser sobre envelhecer, pode ser sobre a perda da identidade ou sobre todas aquelas versões nossas que ficaram pelo caminho. Para muitos, esta canção pode ecoar a experiência de uma doença que apaga memórias. Para outros, é apenas a lembrança de que tudo passa. Mas talvez, no fundo, seja um pedido que quando chegar o Later Parade, a tal homenagem silenciosa no fim da vida, alguém ainda se lembre de quem fomos. Agora, escutem com o coração e com o tempo Cat Power, The Greatest. Até para a semana.

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0: 3 horas. 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

bem-vindo ao Puro Extenso. 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

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Voltamos na próxima semana, nesta mesma pista sonora, aqui na rádio favorita dos condutores imprudentes. A vida é demasiado curta para versões pequenas. Adeus e até para a semana.

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queríamos fazer este tipo de música agradável, não a pensar profissionalmente para nos dar gozo e depois ganhássemos uns trocadinhos, mas não era nada mal. E assim aconteceu, começámos a tocar no Grêmio, depois nos bares locais aqui perto da nossa base, e a banda distinguiu-se por ter um visual engraçado, e começámos a ter muitos pedidos, mais do que aquilo que eu estava à espera, e aquilo que era pressuposto ter só um part-time, um hobby, que eu queria ser advogado, transformou-se numa profissão e fez com que o direito desse para o autor.

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Hoje a nossa viagem leva-nos até ao City Pop, um género que surgiu no Japão entre o final da década de 70 e durante os anos 80. A economia japonesa estava a crescer e é no mundo urbano dos jovens que iam para as empresas com os seus primeiros Walkman, fez crescer este estilo funk, disco, inspirado na realidade americana. Considerado um dos pais do City Pop, Tatsuo Yamashita, a canção mais conhecida é Christmas Eve, lançada em 1980 e manteve-se nas tabelas durante 35 anos consecutivos.

canção Plastic Love foi gravada em 1984 no álbum Variety de Maria Takeuchi. A autoria e arranjo por Tsatsu Yamashita, que falámos há pouco, não foi um enorme sucesso, mas em 2021 foi relançado este estilo e chegou às redes como o TikTok e o YouTube, e esta canção chegou às 22 milhões de visualizações. Criou no mundo ocidental uma nostalgia por este estilo que nunca foi vivida, e Plastic Love foi um dos seus representantes.

Miki Matsubara gravou com apenas 19 anos esta canção chamada Stay With Me em 1979. Tornou-se também uma das principais deste rejuvenescimento do City Pop, com 320 milhões de visualizações no Spotify. Miki, a certo ponto, ficou arrependida pela sua carreira, tendo pedido ao público que esquecesse as suas canções, pois achava que não tinha criado qualquer importância. Na altura, ficou mais ligada à família. Faleceu em 2004 e não teve a oportunidade de ver o impacto da sua música que teve no público e também na cultura japonesa.

Vamos ficar com um dos maiores sucessos de Henry, lançado em 1983. Chega ao sucesso com Cat's Eye, usada numa série de anime. Embora musicalmente pareça uma canção bastante animada, fala de um amor que nunca chegou a acontecer e uma tristeza que não passa. Chama-se I Can't Stop the Loneliness. Boa semana.

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Scottish Bayman. 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

bem ou mal, permitiu em termos de criação. Eu falo por mim, foi uma coisa incrível que aconteceu, porque aquele isolamento, para mim, pelo menos, foi muito inspirador. E se calhar até a criar com base na desgraça, seja própria ou seja alheia, mas a verdade é que foi um período que permitiu fazer coisas como nunca tínhamos feito antes.

0: 5 horas. Boa tarde.
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lekker lekker het allemaal van de vintage swing en rock and roll. Vai buscar aquela nostalgia que fizeram êxito desde os anos 20 aos anos 30, 40. 50 e 60 é o mais forte porque era onde a indústria discográfica já criava mais hits que as pessoas não conhecem mais.

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0: 6 horas. Boa tarde.
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0: pista de dança deste mês de maio de 2026, que marca o regresso do francês DJ Edzy à cabine, agora com a Kizomba Mix Simbiose no seu primeiro capítulo. 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

0: Dizia Kizomba Mix Simbiose, que hoje aqui tocou na pista de dança de Super Kizomba FM. DJ Edzi, um dos mais requisitados DJs por esta cabine. Para todos, muito obrigado. Continuação de um super fim de semana e no que respeita ao DJ Edzi, merci et à bientôt.
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2: A CGTP prevê forte adesão à greve geral de 3 de junho, com concentrações marcadas em Faro e Portimão, às 11 horas na Praça Alexandre Herculano e no Largo da Mó, respectivamente. Os promotores apontam impactos em vários setores, incluindo transportes, escolas, saúde e serviços públicos, e contestam o pacote laboral que consideram penalizador para os trabalhadores. O Banco Alimentar do Algarve realiza durante o fim de semana uma campanha de recolha de alimentos em dezenas de lojas da região, apelando à participação dos algarvios na doação de bens alimentares para apoio a milhares de famílias em situação de vulnerabilidade. Foi anunciado o reforço das ligações aéreas entre Faro e Newark, nos Estados Unidos, através da United Airlines, com 4 frequências semanais a partir deste verão, reforçando a conectividade transatlântica do Algarve. A Polícia Marítima, com o apoio da Marinha Portuguesa, apreendeu 42 quilos de haxixe ao largo da costa algarvia numa operação de combate ao narcotráfico que envolveu uma perseguição a uma embarcação de alta velocidade suspeita de ligação a redes internacionais de tráfico de droga. A operação integrou meios do Grupo de Ações Táticas da Polícia Marítima e fuzileiros da Marinha no quadro de ações regulares de patrulhamento na Costa Sul. Em Lagoa, o concelho voltou a ser escolhido como cenário de uma produção internacional da Netflix, com gravações em Fragudo no âmbito de uma produção associada ao universo da série La Casa de Papel. Em Albufeira, a APAL promoveu uma press trip com jornalistas nacionais com o objetivo de dar a conhecer a diversidade da oferta turística do concelho, que incluiu enoturismo, experiências náuticas e interiores. Faro acolhe ações da AIPAR no âmbito do Dia Internacional do Acolhimento Familiar, com iniciativas no Faro Jovem e no Fórum Algarve, destinadas a divulgar esta resposta social e esclarecer dúvidas sobre o acolhimento de crianças e jovens. Em Silves decorre até domingo a 8ª Mostra de Papas de Milho na Praça Al-Mutamid, com gastronomia tradicional, artesanato, animação musical e concursos dedicados às papas de milho. Em Portimão, o Portimão Arena recebe a Portimão Box Cup, torneio internacional de boxe olímpico, enquanto a Praia da Rocha será palco entre 1 e 7 de junho do Portugal Beach Tennis Open, que reúne atletas do top mundial. Ainda no concelho, o Museu de Portimão inaugura no domingo a exposição A Rifaina, de João Bracour, dedicada à faina da sardinha, estando também prevista a exibição de um documentário no mesmo dia. Prosseguem igualmente as comemorações do Dia Nacional do Pescador em Alvor e no Museu.
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0: 8 horas.
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gostava mesmo, sim, de deixar essa mensagem de que uma pessoa que está convosco e que vos faz sentir mal, essa pessoa não gosta de vocês, essa pessoa não pode estar perto de vocês. Vocês têm que saber dizer não às coisas. Eu não soube dizer não, por isso é que eu acho que isto é tão importante. Parecem coisas que se deu aprender na pré-escola, mas aprender a dizer que não é mesmo a coisa mais importante. Eu estou a aprender a fazer isso, aprender a gostar de mim, aprender a dizer que não, aprender a saber o meu valor e o que é que eu não posso permitir. E denunciar as coisas é muito importante.

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Uma hora. 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